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0: Bom dia, são agora 9:30.
1: A Associação Empresarial da Região da Guarda está a comemorar 42 anos e realizou um jantar-conferência que juntou cerca de 300 empresários e associados. Presidido por Orlando Faísca, o NERGA conta com 640 empresas associadas de todos os setores de atividade. Um número que subiu significativamente nos últimos anos. Promover a competitividade das empresas da região, incentivar a inovação, internacionalização, cooperação empresarial e o empreendedorismo continuam a ser os principais objetivos. A ULS da Guarda realizou um simulacro no heliporto do Hospital Sousa Martins com o objetivo de avaliar a resposta operacional em contexto de emergência e testar a articulação entre diferentes intervenientes da Proteção Civil. O exercício serviu também para cumprir uma exigência da ANAC, a Autoridade Nacional de Aviação Civil. Estamos a pouco mais de um mês da iniciativa Santos da Guarda, com os habituais bailaricos, tasquinhas e marchas populares, uma iniciativa organizada pelo município. Sérgio Costa já anunciou que a verba a disponibilizar pela Câmara os bairros da cidade, que pretendam aderir, é de 40 mil euros a dividir por todos. Castelo Branco, Idanha Nova, Manteigas, Ceia, Gouveia, Castro Daire, Guarda, Fundão, Covilhã e Celurico da Beira vão participar na tradição secular da Rota da Transumância, que começou a ser recriada na sexta-feira em 10 aldeias da Beira Baixa, Serra da Estrela e Serra de Montemuro. O objetivo é sensibilizar para a necessidade de preservar a pastorícia.
0: Para este domingo, dia 10 de maio, pode contar na Guarda com o céu algo nublado e também com chuviscos frequentes durante todo o dia. Temperaturas sem grandes alterações, máxima prevista de 12 graus, mínima de 5.
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0: Passamos agora para as notícias com a edição de Carlos Gomes.
1: A Associação Empresarial da Região da Guarda está a comemorar 42 anos e realizou um jantar-conferência que juntou cerca de 300 empresários e associados. O NERGA foi constituído em 1984 por iniciativa de um grupo de empresários do Distrito da Guarda com o apoio da AIP, Associação Industrial Portuguesa. Presidido por Orlando Faísca, conta com 640 empresas associadas de todos os setores de atividade. O número que subiu significativamente nos últimos anos.
3: Nós estamos a crescer a dois dígitos. Nos últimos cinco anos nós crescemos, dobramos os nossos associados. Há cinco anos éramos de cerca de 300 sócios, hoje somos 640. Isso reflete a nossa dinâmica. Temos muito para fazer. Obviamente que há muitíssimo que nós nos podemos debruçar com mais qualidade, step by step, de grau, como disse, mas estamos a crescer a dois dígitos e essa nossa vontade de querer estar mais presentes, querer ter um serviço de mais qualidade, ainda assim a nossa qualidade tem-se notado, porque em 5 anos mais do que duplicarmos os nossos associados é um facto notável.
1: Promover a competitividade das empresas da região da Guarda, incentivar a inovação, internacionalização, cooperação empresarial e o empreendedorismo continuam a ser os principais objetivos, sublinha o presidente do NERGA, Orlando Faísca.
3: Nós queremos trabalhar a área sempre do empreendedorismo. Obviamente que o EBITDA, ou o vulgar lucro, é da responsabilidade de cada líder, mas nós queremos estar na componente da capacitação, de abrir horizontes ao nível seja da internacionalização, seja da capacitação das suas pessoas, seja em eventos como hoje, porque não é um evento simples, é um evento também de transferência de conhecimento. Várias empresas trouxeram vários colaboradores e trouxeram exclusivamente para a transferência de conhecimento, temos como objetivo trazer conhecimento diferenciável e de qualidade para as nossas organizações.
1: E de que forma a concretização da primeira fase do Porto Seco e o crescimento da plataforma logística podem contribuir decisivamente para o desenvolvimento económico da região?
3: Obviamente que esses investimentos foram realizados é uma mais-valia, agora nós é que temos que aproveitar esses investimentos para os transformar realmente em resultados. Nós, quando falamos de empreendedorismo, falamos sempre a médio e longo prazo. Nós temos que semear para depois escolhermos. O que estamos hoje a fazer aqui é isso. Só seria possível termos aqui cerca de 300 pessoas hoje no nosso evento se nós tivéssemos feito este trabalho nos últimos anos de proximidade das nossas empresas. E, portanto, há um reconhecimento do nosso trabalho. Todas as organizações têm que acrescentar valor para o seu cliente. Os nossos clientes são as empresas.
1: O jantar-conferência contou com Nadine Habib, professor na reputada Nova School of Business and Economics, conhecida por Nova SBE, e referência nacional e internacional em inovação, estratégia e transformação organizacional. Ao longo da carreira, Nadine Habib tem apoiado empresas e líderes a antecipar tendências e a criar valor num mundo em constante mudança. A ULS da Guarda realizou um simulacro no heliporto do Hospital Sousa Martins com o objetivo de avaliar a resposta operacional em contexto de emergência e testar a articulação entre diferentes intervenientes da Proteção Civil. O exercício serviu também para cumprir uma exigência da ANAC, Autoridade Nacional de Aviação Civil. Foi o que disse João Salgueiro, diretor do heliporto.
4: É um simulacro que a ANAC nos obriga a fazer anualmente para testar o plano de emergência. Portanto, isso é um simulacro a nível total, não é? E que tenta testar o plano de emergência do nosso heliporto. Simulamos um caso de uma queda de uma aeronave, não é? Que vinha aterrar então no nosso heliporto e não conseguiu aterrar e, portanto, cai antes de aterrar e, portanto, foram desenvolvidos todos os meios de proteção civil necessários a esta intervenção. Nós agora vamos reunir, não é? Vamos fazer este briefing agora, final, para precisamente saber como é que correram e o que é que pode ser melhorado neste plano, porque o plano tem que ser atualizado anualmente também, e portanto vamos tirar estas conclusões após o briefing que vai ser feito agora.
1: André Pina, adjunto de comando dos Bombeiros da Guarda, referiu que o exercício serviu para capacitar os corpos de bombeiros envolvidos.
5: O Conselho da Guarda tem equipas de intervenção permanente. Hoje este exercício calhou durante um período de horário semanal e que, de alguma forma, também permitiu ter equipas profissionais. Mas isto nem sempre acontece porque as equipas de intervenção permanente têm alguma limitação, digamos assim, nível de funcionamento. Portanto, estamos a falar agora durante o dia, não tínhamos praticamente as equipas de intervenção do Conselho da Guarda em simultâneo a trabalhar, o que nos permitiu também colocar aqui mais alguns elementos. Estes exercícios servem também, de alguma forma, para nos permitir e melhorar e capacitar cada vez mais os corpos dos bombeiros e cada corpo de bombeiros. Temos sempre relações a retirar e pontos a melhorar, e isso é o mais importante, e estes exercícios servem mesmo para isso, para, com algumas questões pontuais, possamos melhorar sempre a intervenção e a eficácia das ocorrências.
1: Bombeiros Voluntários da Guarda, Famalicão e Gonçalo, PSP, GNR e Proteção Civil participaram no simulacro que serviu para cumprir uma exigência da Autoridade Nacional de Aviação Civil no que tem a ver com o heliporto da Guarda. Estamos a pouco mais de um mês da iniciativa Santos da Guarda, com os habituais bailaricos, tasquinhas e marchas populares, uma iniciativa organizada pelo município. Sérgio Costa já anunciou que a verba a disponibilizar pela Câmara os bairros da cidade que pretendam aderir é de 40 mil euros a dividir por todos.
6: Um apoio direto do município de cerca de 40 mil euros para os bairros poderem fazer a festa do bairro, fazer as marchas populares, fazer a boneca. É um modelo similar àquilo que foi feito desde há alguns anos esta parte, com a boa evolução da Praça da Comida aqui junto ao município, que já fizemos desde há dois anos para cá. Promete ser mais um mês de junho, um mês dos Santos Populares, bem comemorado, bem festivo, e é para isso que todos nós vamos trabalhar e agradecemos naturalmente aos bairros aderentes.
1: No ano passado, a iniciativa Santos da Guarda teve a participação de 11 bairros da cidade. O valor a disponibilizar pela Câmara tem a ver com as atividades desenvolvidas por cada um dos bairros, por exemplo, marcha popular, boneca de cristal e concurso do caldo de grão. Castelo Branco, Idanha Nova, Manteigas, Ceia, Gouveia, Castro Daire, Guarda, Fundão, Covilhã e Sesúrico da Beira vão participar na tradição secular da Rota da Transumância, que começou a ser recriada na sexta-feira em 10 aldeias da Beira Baixa, Serra da Estrela e Serra de Montemuro. O objetivo é sensibilizar para a necessidade de preservar a pastorícia. A Agência para o Desenvolvimento do Turismo de Natureza, promotora da Grande Rota da Transumância, refere que a pastorícia está a desaparecer e com ela toda uma identidade que está na gênese das gentes beirãs e que, por isso, é imperativo preservar este legado e o turismo pode ser um instrumento para o fazer. A agência destaca ainda que a transumância reúne saberes e práticas comunitárias, molda paisagens, reforça identidades locais e sustenta expressões culturais e gastronómicas profundamente enraizadas no interior. A iniciativa é financiada pelo Programa Operacional Regional do Centro, no âmbito da Estratégia de Eficiência Coletiva, do Programa de Valorização Económica de Recursos Endógenos, conhecido por PROVER. A Grande Rota da Transumância teve a primeira etapa na sexta-feira em Castelo Branco.

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0: Bom dia, agora meio-dia e meia.
1: A Associação Empresarial da Região da Guarda está a comemorar 42 anos e realizou um jantar-conferência que juntou cerca de 300 empresários e associados. Presidido por Orlando Faísca, o NERGA conta com 640 empresas associadas de todos os setores de atividade. Um número que subiu significativamente nos últimos anos. Promover a competitividade das empresas da região, incentivar a inovação, internacionalização, cooperação empresarial e o empreendedorismo continuam a ser os principais objetivos. A ULS da Guarda realizou um simulacro no heliporto do Hospital Sousa Martins com o objetivo de avaliar a resposta operacional em contexto de emergência e testar a articulação entre diferentes intervenientes da proteção civil. O exercício serviu também para cumprir uma exigência da ANAC, a Autoridade Nacional de Aviação Civil. Estamos a pouco mais de um mês da iniciativa Santos da Guarda, com os habituais bailaricos, tasquinhas e marchas populares, uma iniciativa organizada pelo município. Sérgio Costa já anunciou que a verba a disponibilizar pela Câmara os bairros da cidade, que pretendam aderir, é de 40 mil euros a dividir por todos. Castelo Branco, Idanha Nova, Manteigas, Ceia, Gouveia, Castro Daire, Guarda, Fundão, Covilhã e Celurico da Beira vão participar na tradição secular da Rota da Transumância, que começou a ser recriada na sexta-feira em 10 aldeias da Beira Baixa, Serra da Estrela e Serra de Montemuro. O objetivo é sensibilizar para a necessidade de preservar a pastorícia.
0: Para este domingo, dia 10 de maio, pode contar na Guarda com céu algo nublado e também com chuviscos frequentes durante todo o dia. Temperaturas sem grandes alterações, máxima prevista de 12 graus, mínima de 5.

0: Passamos agora para as notícias com a edição de Carlos Gomes.
1: A Associação Empresarial da Região da Guarda está a comemorar 42 anos e realizou um jantar-conferência que juntou cerca de 300 empresários e associados. O NERGA foi constituído em 1984 por iniciativa de um grupo de empresários do Distrito da Guarda com o apoio da AIP, Associação Industrial Portuguesa. Presidido por Orlando Faísca, conta com 640 empresas associadas de todos os setores de atividade, o número que subiu significativamente nos últimos anos.
2: Nós estamos a crescer a dois dígitos. Nos últimos cinco anos nós crescemos, dobramos os nossos associados. Há cinco anos éramos de cerca de 300 sócios, hoje somos 640. Isso reflete a nossa dinâmica. Temos muito para fazer. Obviamente que há muitíssimo que nós nos podemos debruçar com mais qualidade, step by step, de grau, como disse, mas estamos a crescer a dois dígitos e essa nossa vontade de querer estar mais presentes, querer ter um serviço de mais qualidade, ainda assim a nossa qualidade tem-se notado, porque em 5 anos mais do que duplicarmos os nossos associados é um facto notável.
1: Promover a competitividade das empresas da região da Guarda, incentivar a inovação, internacionalização, cooperação empresarial e o empreendedorismo continuam a ser os principais objetivos, sublinha o presidente do NERGA, Orlando Faísca.
2: Nós queremos trabalhar a área sempre do empreendedorismo. Obviamente que o EBITDA, ou o vulgar lucro, é da responsabilidade de cada líder, mas nós queremos estar na componente da capacitação, de abrir horizontes ao nível seja da internacionalização, seja da capacitação das suas pessoas, seja em eventos como hoje, porque não é um evento simples, é um evento também de transferência de conhecimento. Várias empresas trouxeram vários colaboradores e trouxeram exclusivamente para a transferência de conhecimento. Temos como objetivo trazer conhecimento diferenciável e de qualidade para as nossas organizações.
1: E de que forma a concretização da primeira fase do Porto Seco e o crescimento da plataforma logística podem contribuir decisivamente para o desenvolvimento económico da região?
2: Obviamente que esses investimentos foram realizados é uma mais-valia. Agora nós é que temos que aproveitar esses investimentos para os transformar realmente em resultados. Nós, quando falamos de empreendedorismo, falamos sempre a médio e longo prazo. Nós temos que semear para depois escolhermos. O que estamos hoje a fazer aqui é isso. Só seria possível termos aqui cerca de 300 pessoas hoje no nosso evento se nós tivéssemos feito este trabalho nos últimos anos de proximidade das nossas empresas. E, portanto, há um reconhecimento do nosso trabalho. Todas as organizações têm que acrescentar valor para o seu cliente. Os nossos clientes são as empresas.
1: O jantar-conferência contou com Nadine Habib, professor na reputada Nova School of Business and Economics, conhecida por Nova SBE, e referência nacional e internacional em inovação, estratégia e transformação organizacional. Ao longo da carreira, Nadine Habib tem apoiado empresas e líderes a antecipar tendências e a criar valor no mundo em constante mudança. A ULS da Guarda realizou um simulacro no heliporto do Hospital Sousa Martins com o objetivo de avaliar a resposta operacional em contexto de emergência e testar a articulação entre diferentes intervenientes da Proteção Civil. O exercício serviu também para cumprir uma exigência da ANAC, Autoridade Nacional de Aviação Civil. Foi o que disse João Salgueiro, diretor do heliporto.
3: É um simulacro que a ANAC nos obriga a fazer anualmente para testar o plano de emergência. Portanto, isto é um simulacro a nível total, não é? E que tenta testar o plano de emergência do nosso heliporto. Simulamos um caso de uma queda de uma aeronave, né, que vinha aterrar então no nosso heliporto e não conseguiu aterrar e, portanto, cai antes de aterrar e, portanto, foram envolvidos todos os meios de proteção civil necessários a esta intervenção. Nós agora vamos reunir, não é? vamos fazer este briefing agora, final, para precisamente saber como é que correram e o que é que pode ser melhorado neste plano, porque o plano tem que ser atualizado anualmente também, e portanto vamos tirar estas conclusões após o briefing que vai ser feito agora.
1: André Pina, adjunto de comando dos Bombeiros da Guarda, referiu que o exercício serviu para capacitar os corpos de bombeiros envolvidos.
4: O Conselho da Guarda tem equipas de intervenção permanente hoje este exercício calhou durante um período de horário semanal e que, de alguma forma, também permitiu ter equipas profissionais. Mas isto nem sempre acontece, porque as equipas de intervenção permanente têm alguma limitação, digamos assim, nível de funcionamento. Portanto, estamos a falar agora, durante o dia, não tínhamos praticamente as equipas de intervenção do Conselho da Guarda em simultâneo a trabalhar, o que nos permitiu também colocar aqui mais alguns elementos. Estes exercícios servem também, de alguma forma, para nos permitir e melhorar e capacitar cada vez mais os corpos os bombeiros e cada corpo de bombeiros. Temos sempre relações a retirar e pontos a melhorar, isso é o mais importante, e estes exercícios servem mesmo para isso, para, com algumas questões pontuais, possamos melhorar sempre a intervenção e a eficácia das ocorrências.
1: Bombeiros Voluntários da Guarda, Famalicão e Gonçalo, PSP, GNR e Proteção Civil participaram no simulacro que serviu para cumprir uma exigência da Autoridade Nacional da Aviação Civil no que tem a ver com o heliporto da Guarda. Estamos a pouco mais de um mês da iniciativa Santos da Guarda, com os habituais bailaricos, tasquinhas e marchas populares, uma iniciativa organizada pelo município. Sérgio Costa já anunciou que a verba a disponibilizar pela Câmara os bairros da cidade que pretendam aderir é de 40 mil euros a dividir por todos.
5: Um apoio direto do município de cerca de 40 mil euros para os bairros poderem fazer a festa do bairro, fazer as marchas populares, fazer a boneca. É um modelo similar àquilo que foi feito desde há alguns anos esta parte, com a boa evolução da Praça da Comida aqui junto ao município, que já fizemos desde há dois anos para cá. Promete ser mais um mês de junho, um mês dos Santos Populares, bem comemorado, bem festivo, e é para isso que todos nós vamos trabalhar e agradecemos naturalmente aos bairros aderentes.
1: No ano passado, a iniciativa Santos da Guarda teve a participação de 11 bairros da cidade. O valor a disponibilizar pela Câmara tem a ver com as atividades desenvolvidas por cada um dos bairros, por exemplo, marcha popular, boneca de cristal e concurso do caldo de grão. Castelo Branco, Idanha Nova, Manteigas, Ceia, Gouveia, Castro Daire, Guarda, Fundão, Covilhã e Celurico da Beira vão participar na tradição secular da Rota da Transumância, que começou a ser recriada na sexta-feira em 10 aldeias da Beira Baixa, Serra da Estrela e Serra de Montemuro. O objetivo é sensibilizar para a necessidade de preservar a pastorícia. A Agência para o Desenvolvimento do Turismo de Natureza, promotora da Grande Rota da Transumância, refere que a pastorícia está a desaparecer e com ela toda uma identidade que está na gênese das gentes beirãs e que, por isso, é imperativo preservar este legado e o turismo pode ser um instrumento para o fazer. A agência destaca ainda que a transumância reúne saberes e práticas comunitárias, molda paisagens, reforça identidades locais e sustenta expressões culturais e gastronómicas profundamente enraizadas no interior. A iniciativa é financiada pelo Programa Operacional Regional do Centro, no âmbito da Estratégia de Eficiência Coletiva, do Programa de Valorização Económica de Recursos Endógenos, conhecido por PROVER. A Grande Rota da Transumância teve a primeira etapa na sexta-feira em Castelo Branco.

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0: duas horas.
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0: Boa tarde, são agora 5 horas.
1: A Associação Empresarial da Região da Guarda está a comemorar 42 anos e realizou um jantar-conferência que juntou cerca de 300 empresários e associados. Presidido por Orlando Faísca, o NERGA conta com 640 empresas associadas de todos os setores de atividade. Um número que subiu significativamente nos últimos anos. Promover a competitividade das empresas da região, incentivar a inovação, internacionalização, cooperação empresarial e o empreendedorismo continuam a ser os principais objetivos. A ULS da Guarda realizou um simulacro no heliporto do Hospital Sousa Martins com o objetivo de avaliar a resposta operacional em contexto de emergência e testar a articulação entre diferentes intervenientes da Proteção Civil. O exercício serviu também para cumprir uma exigência da ANAC, a Autoridade Nacional de Aviação Civil. Estamos a pouco mais de um mês da iniciativa Santos da Guarda, com os habituais bailaricos, tasquinhas e marchas populares, uma iniciativa organizada pelo município. Sérgio Costa já anunciou que a verba a disponibilizar pela Câmara os bairros da cidade, que pretendam aderir, é de 40 mil euros a dividir por todos. Castelo Branco, Idanha Nova, Manteigas, Ceia, Gouveia, Castro Daire, Guarda, Fundão, Covilhã e Celurico da Beira vão participar na tradição secular da Rota da Transumância, que começou a ser recriada na sexta-feira em 10 aldeias da Beira Baixa, Serra da Estrela e Serra de Montemuro. O objetivo é sensibilizar para a necessidade de preservar a pastorícia.
0: Para amanhã, segunda-feira, dia 11 de maio, pode contar no interior do país com o céu algo nublado e também com a continuação dos chuviscos durante praticamente todo o dia. Conta ainda com a ligeira subida das temperaturas máximas na Guarda de 14 graus, de 16 no Sabugal e de 17 na Covilhã e também em Pinhão.

0: Avançamos agora para as notícias com a edição de Carlos Gomes.
1: A Associação Empresarial da Região da Guarda está a comemorar 42 anos e realizou um jantar-conferência que juntou cerca de 300 empresários e associados. O NERGA foi constituído em 1984 por iniciativa de um grupo de empresários do Distrito da Guarda com o apoio da AIP, Associação Industrial Portuguesa. Presidido por Orlando Faísca, conta com 640 empresas associadas de todos os setores de atividade, o número que subiu

0: Caiu significativamente nos últimos anos.
1: Nós estamos a crescer a dois dígitos, nos últimos cinco anos nós crescemos, dobramos os nossos associados. Há cinco anos éramos de cerca de 300 sócios, hoje somos 640, isso reflete a nossa dinâmica, temos muito para fazer, obviamente que há muitíssimo que nós nos podemos debruçar com mais qualidade, step by step, de grau a grau, como disse, mas estamos a crescer a dois dígitos e essa nossa vontade de querer estar mais presentes, querer ter um serviço de mais qualidade, ainda assim a nossa qualidade tem-se notado, porque em 5 anos mais do que duplicarmos os nossos associados é um facto notável.
0: Promover a competitividade das empresas da região da Guarda, incentivar a inovação, internacionalização, cooperação empresarial e o empreendedorismo continuam a ser os principais objetivos, sublinha o presidente do NERGA, Orlando Faísca.
1: Nós queremos trabalhar a área sempre do empreendedorismo. Obviamente que o EBITDA, ou o vulgar lucro, é da responsabilidade de cada líder, mas nós queremos estar na componente da capacitação, de abrir horizontes ao nível seja da internacionalização, seja da capacitação das suas pessoas, seja em eventos como hoje, porque não é um evento simples, é um evento também de transferência de conhecimento. Várias empresas trouxeram vários colaboradores e trouxeram exclusivamente para a transferência de conhecimento. Temos como objetivo trazer conhecimento diferenciável e de qualidade para as nossas organizações.
0: E de que forma a concretização da primeira fase do Porto Seco e o crescimento da plataforma logística podem contribuir decisivamente para o desenvolvimento económico da região?
1: Obviamente que esses investimentos foram realizados é uma mais-valia. Agora nós é que temos que aproveitar esses investimentos para os transformar realmente em resultados. Nós, quando falamos de empreendedorismo, falamos sempre a médio e longo prazo. Nós temos que semear para depois escolhermos. O que estamos hoje a fazer aqui é isso. Só seria possível termos aqui cerca de 300 pessoas hoje no nosso evento se nós tivéssemos feito este trabalho nos últimos anos de proximidade das nossas empresas. E, portanto, há um reconhecimento do nosso trabalho. Todas as organizações têm que acrescentar valor para o seu cliente. Os nossos clientes são as empresas.
0: O jantar-conferência contou com Nadim Habib, professor na reputada Nova School of Business and Economics, conhecida por Nova SBE, e referência nacional e internacional em inovação, estratégia e transformação organizacional. Ao longo da carreira, Nadim Habib tem apoiado empresas e líderes a antecipar tendências e a criar valor no mundo em constante mudança. A ULS da Guarda realizou um simulacro no heliporto do Hospital Sousa Martins com o objetivo de avaliar a resposta operacional em contexto de emergência e testar a articulação entre diferentes intervenientes da Proteção Civil. O exercício serviu também para cumprir uma exigência da ANAC, Autoridade Nacional de Aviação Civil. Foi o que disse João Salgueiro, diretor do heliporto.
2: É um simulacro que a ANAC nos obriga a fazer anualmente para testar o plano de emergência. Portanto, isso é um simulacro a nível total, não é? E que tenta testar o plano de emergência do nosso heliporto. Simulamos um caso de uma queda de uma aeronave, né, que vinha aterrar então no nosso heliporto e não conseguiu aterrar e, portanto, cai antes de aterrar e, portanto, foram envolvidos todos os meios de proteção civil necessários a esta intervenção. Nós agora vamos reunir, não é? vamos fazer este briefing agora, final, para precisamente saber como é que correram e o que é que pode ser melhorado neste plano, porque o plano tem que ser atualizado anualmente também, e portanto vamos tirar estas conclusões após o briefing que vai ser feito agora.
0: André Pina, adjunto de comando dos Bombeiros da Guarda, referiu que o exercício serviu para capacitar os corpos de bombeiros envolvidos.
3: O Conselho da Guarda tem equipas de intervenção permanente. Hoje este exercício calhou durante um período de horário semanal e que, de alguma forma, também permitiu ter equipas profissionais. Mas isto nem sempre acontece, porque as equipas de intervenção permanente têm alguma limitação, digamos assim, nível de funcionamento. Portanto, estamos a falar agora, durante o dia, não tínhamos praticamente as equipas de intervenção do Conselho da Guarda em simultâneo a trabalhar, o que nos permitiu também colocar aqui mais alguns elementos. Este exercício serve também, de alguma forma, para nos permitir e melhorar e capacitar cada vez mais os corpos os bombeiros e cada corpo de bombeiros, temos sempre relações a retirar e pontos a melhorar, e isso é o mais importante, e este exercício serve mesmo para isso, para com algumas questões pontuais possamos melhorar sempre a intervenção e a eficácia das ocorrências.
0: Bombeiros Voluntários da Guarda, Famalicão e Gonçalo, PSP, GNR e Proteção Civil participaram no simulacro que serviu para cumprir uma exigência da Autoridade Nacional de Aviação Civil no que tem a ver com o heliporto da Guarda. Estamos a pouco mais de um mês da iniciativa Santos da Guarda, com os habituais bailaricos, tasquinhas e marchas populares, uma iniciativa organizada pelo município. Sérgio Costa já anunciou que a verba a disponibilizar pela Câmara os bairros da cidade que pretendam aderir é de 40 mil euros a dividir por todos.
4: Um apoio direto do município de cerca de 40 mil euros para os bairros poderem fazer a festa do bairro, fazer as marchas populares, fazer a boneca. É um modelo similar àquilo que foi feito desde há alguns anos esta parte, com a boa evolução da Praça da Comida aqui junto ao município, que já fizemos desde há 2 anos para cá. Promete ser mais um mês de junho, um mês dos Santos Populares, bem comemorado, bem festivo, e é para isso que todos nós vamos trabalhar, e agradecemos naturalmente aos bairros aderentes.
0: No ano passado, a iniciativa Santos da Guarda teve a participação de 11 bairros da cidade. O valor a disponibilizar pela Câmara tem a ver com as atividades desenvolvidas por cada um dos bairros, por exemplo, marcha popular, boneca de cristal e concurso do caldo de grão. Castelo Branco, Idanha Nova, Manteigas, Ceia, Gouveia, Castro Daire, Guarda, Fundão, Covilhã e Celurico da Beira vão participar na tradição secular da Rota da Transumância, que começou a ser recriada na sexta-feira em 10 aldeias da Beira Baixa, Serra da Estrela e Serra de Montemuro. O objetivo é sensibilizar para a necessidade de preservar a pastorícia. A Agência para o Desenvolvimento do Turismo de Natureza, promotora da Grande Rota da Transumância, refere que a pastorícia está a desaparecer e com ela toda uma identidade que está na gênese das gentes beirãs, e que por isso é imperativo preservar este legado, e o turismo pode ser um instrumento para o fazer. A agência destaca ainda que a transumância reúne saberes e práticas comunitárias, molda paisagens, reforça identidades locais e sustenta expressões culturais e gastronómicas profundamente enraizadas no interior. A iniciativa é financiada pelo Programa Operacional Regional do Centro, no âmbito da Estratégia de Eficiência Coletiva do Programa de Valorização Económica de Recursos Endógenos, conhecido por PROVER. A Grande Rota da Transumância teve a primeira etapa na sexta-feira em Castelo Branco.

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1: Boa noite, são agora 10 horas e as próximas duas estão ao encargo da animação de José Luís Dias com o programa Filhos da Noite. Vamos ouvir.
2: Então, para si que nos sintoniza, muito boa noite, onde quer que esteja a sintonizar, em toda a região norte, centro e sul do país e através da internet, muito obrigado por estar connosco em mais um domingo à noite. Estamos consigo na Antena Livre 89.6, Rádio Limite 89.0, Onda Livre FM 87.7 e 106, Rádio Moncorvo 95.9, Rádio Voz do Douro 99.4, Rádio Vinhais 100.5, Rádio Clube de Lamego 97 e 107.9. Rádio Elvas 104.3, 91.5 e 103. Rádio Campo Maior 95.9. Rádio Nova Antena 101.3. RCA Sul em 94.4. Rádio Voz de Reguengo.

0: facebook.com/radio-judaica-news. Chegamos para mais uma emissão dedicada ao ciclo dos festivais eurovisivos. Mais um
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já ao Festival Eurovisão de 2026. Portugal estará na primeira eliminatória na terça-feira, dia 12, e a grande final na noite de sábado.

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1: Emissão da Noite dos Domingos com este vosso amigo José Luís Dias e também a nossa Bela. A Isabel Rosa, que nos lembra a todos que todos somos
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1: Saímos na última edição com o Festival Eurovisão de 1975. Ganho justamente pelo grupo TJN e Ding Dong. E que faz com que o Festival de 1976 viaje até à cidade de Haia.

Centro de Convenções Mundiais, produzido pela televisão holandesa. E a apresentadora é a vencedora do Festival Eurovisão de 1957. Cory Brocken. É o 21º. Realizou-se no dia 3 de Abril. É Cory Brocken, é a primeira ex-participante a viver esta experiência de apresentar o Festival Eurovisão da Canção.

Ora, nesta edição, Suécia, Malta e Turquia não participaram. Foram menos países, neste caso, só 16. Mas subiu logo a 18 porque, entretanto, e já praticamente em cima do limite de inscrições, a Áustria e a Grécia retornaram. Malta também era para participar e até seria Enzo Guzman a cantar Sing Your Song Country Boy, mas desistiu por razões desconhecidas. Malta só voltaria ao Eurovisão em 1991. Esta edição já representa uma mudança na forma como é feito o festival. Todos os países têm que participar numa parte da realização do certame. A discussão começou justamente na Suécia, com os partidos políticos e a própria televisão, que estava debaixo de fogo, porque teve que pagar tudo do festival, não é? Então a Turquia seria o participante número 17, mas foi forçada a desistir, precisamente a protestar a canção grega, que é Panyamu, Panyamu, minha senhora, que falava abertamente da invasão turca no Chipre, que ocorreu em 1974, e criticava explicitamente a política externa do país.

RT transmitiu a final em delay. E quando foi a altura da canção grega, foi censurada e foi apresentada outra.

Jan Stullen. Foi o ano em que levámos Carlos do Carmo, uma das sete canções. Vamos então às músicas. E nomeadamente aquela que ficou em último lugar. Uma senhora que já tinha estado presente no Festival Eurovisão há uma série de anos atrás. Ann-Karin Storm. Em 1973, integrada nos Bendix Singers. E em 1974... E ela cometeu a proeza de ser a única, até 2015, a terminar em último lugar por duas vezes, em 74 e 76. Talvez por causa do que cantou. É que lembra uma antiga espia da guerra, Matahari, inicia a emissão, última classificada deste Festival Eurovisão de 1976, Ann-Karin Ström, 7 pontos.

Agora com 74 anos, Anne Karin Strom, este Matahari, o último classificado do Festival Eurovisão de 1976. Aliás, o próprio Festival, o palco, está a utilizar aquilo que a Holanda se tornou famosa em fazer, que é a alteração constante do fundo através de formas geométricas. Já o tinham feito em 1971 com um palco mais simples, com luzes, mas também com alterações de formas geométricas. Aqui aprimoraram-se neste festival de 1976 com barras e círculos que iam mudando de cor, posição, fazendo cenários completamente diferentes e originais. Um espetáculo. Este cenário ia ser reutilizado em 1980. Lá chegaremos para falar dele. Vamos continuar agora com o tema espanhol, que também não ficou nada bem classificado. Eu acho que é das, entre as piores classificações que alguma vez a televisão espanhola teve. Cantou praticamente já na segunda metade do Eurovisão, mesmo antes de Albano e Romina Power, que fizeram uma fifia de todo tamanho, por isso é que ficaram no lugar em que ficaram. Braulio canta Sobran las palabras. Sobraram tantas que apenas obteve 11 pontos.

16º lugar para Braulio. Apenas ficou atrás a Jugoslávia com o grupo Ambassadori, foi o último a desfilar nesta Eurovisão. E claro, Anne Karins Rom, que ficou em 18º lugar. Carlos do Carmo ficou melhor, 12º numa Flor de Verde Pinho. E vamos então ouvir outro tema que também ficou um pouco abaixo da classificação que se esperava, mas o tema teve muito sucesso. Aqui em Portugal vendeu bastante o disco dele. Falamos de Jürgen Marcos, cantou em francês pelo Luxemburgo, Chanson pour ceux qui s'aiment. Obteve o 14º lugar, cantou logo a seguir às três belíssimas israelitas Chocolate Manta Mastic e antes de Pierre Rassat a representar a Bélgica. Este tema teve muita venda em Portugal, de facto, Chanson pour ceux qui s'aiment. 14º lugar, 17 pontos.

Foi um tema fantástico e, como lhe disse, vendeu bem em Portugal, mas não pegou nos júris do Eurovisão. Sim, na altura era exclusivamente júris e devia continuar a ser assim. Certo é que teve apenas 17 pontos, 14º lugar. Vamos subindo na classificação. A Grécia ficou em 13º, Portugal em 12º e a Finlândia com Fred e o Pam Pam em 11º lugar. 10º ficou a Irlanda com Red Early e When. E em 9º, quem volta de novo a cantar no Eurovisão, nome conhecido e que mais tarde se vai identificar apenas como Sandra. É Sandra Rimmer que volta primeiro a cantar justamente com Sandra e Andrés em 1972 e aqui a cantar a solo. Cantora e apresentadora de televisão holandesa de descendência javanesa e também chinesa. Ficou muito conhecida na Europa representando os Países Baixos em várias edições, nomeadamente quando canta depois Colorado em 1979. Aqui interpreta The Party's Over imediatamente antes da Mata Hari. Representando os Países Baixos e cantando em inglês, obteve o 9º lugar e 56

Deixou-nos em junho de 2017, aos 66 anos, vítima de cancro da mama. Voltou à Eurovisão depois do Colorado, em 1983, como uma das vozes do coro da canção Sing Me a Song, de Bernadette, em 1983. Sandra Rimer fica aqui então nesta magnífica posição, nono lugar. Os top 10, 56 pontos. Subindo para a canção italiana, que cantaram logo a seguir ao tema espanhol. O grupo romântico da Itália. Já não estão propriamente juntos como casal, mas ainda continuam a fazer espetáculos. Albano e a belíssima Romina Power. Estiveram presentes nesta edição cantando We Will Live It All Again, Lo Reviviré Tudo de Novo, e ficam no sétimo lugar, 69 pontos. Eu penso que não foi pela canção em si que ficaram nesta posição, mas por causa de uma fifia que daqui a pouco vamos ouvir da atuação que fizeram no Eurovisão. E eu não resisto em nenhuma das edições dos programas do Eurovisão passar esta fifia e, de facto, o olhar que ela deita para o Albano depois da fifia feita. Vamos ouvir o tema como devia ser, mais do que os 3 minutos do festival, obviamente. É um dos seus maiores êxitos. Ficou, como lhe disse, no sétimo lugar, 69 pontos.

Era um casal feliz. Até ao desaparecimento da filha de Lena Maria Sola, que desapareceu em Nova Orleans em janeiro de 1994. Ainda é dada como desaparecida. E foi este desaparecimento que deu... Enfim, foi um daquilo que fez com que se divorciassem em 1999. Ora bem, no Eurovisão a coisa não correu propriamente da melhor forma. Maurício Fabrício é o orquestrador do tema e vai acontecer mais ou menos isto. Vamos explicar. Entre do lado esquerdo, lindo vestido branco, a Romina Power, enormes microfones...

linda, esta menina sempre foi linda, não é? E talvez seja por causa desta beleza entrar agora do lado.

0: Cara, Romina, acontece isto.
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0: Esqueceu-se da letra. Ou foi a gravata branca, então é impagável este olhar da Romina para ele. Aquele olhar tipo, oh, Albano, fizeste a geneira. Até está a sorrir. Ou talvez fosse a rosa branca na mão da Romina. Aquele sorriso amarelo. De facto, pode ter acontecido que esta falha fosse penalizada pelos júris e ter dado o sétimo lugar, tal como lhe dissemos. Continuando a subir, vamos ao sexto lugar e mais uma participação brilhante de Israel, desta feita com três ex-militares, Chocolate, Manta, Mastic, e que vão interpretar Amor Shalom. Vão interpretar este tema com uma beleza, uma subtilidade fantástica, e uma delas, Yarazi, como é que ela chama? Depois vou-lhe dizer isso. Vai apresentar o Festival Eurovisão em 1979, tornando-se a segunda participante a fazer o mesmo. A primeira foi Cory Brocken a apresentar este. Chocolate Manta Mastic ficou no sexto lugar, 77 pontos.